Episódio de hoje: as lutas da vida cristã. Todos que creem almejam passar a eternidade junto com Deus. Mas sabemos que esse objetivo não é nada fácil. A verdade é que a coisa mais difícil que existe na face da Terra é a salvação da nossa alma. Uma coisa é estar salvo, outra coisa é você permanecer salvo. A nossa eternidade depende da luta que travamos dia após dia nesse mundo. E diga-se de passagem, que luta! Todos os dias somos bombardeados de problemas, tentações e situações que surgem para nos afastar de Deus. Você parou para observar que a partir do momento em que decidimos assumir a fé no Senhor Jesus, parece que o inferno inteiro se levanta contra nós? Por que a vida cristã é tão difícil? Quando a pessoa vivia no pecado, na vida errada, ninguém falava nada. Foi só se entregar a Deus e pronto. Todo mundo se levanta contra ela. O caminho para a eternidade não é fácil. A porta é estreita, a estrada cheia de espinhos. Quanta luta enfrenta um cristão para se manter de pé? É uma luta dentro de casa? É uma luta no trabalho, na escola? É uma luta diária que acontece na sua mente. O diabo trabalha incansavelmente para que o ser humano desista da salvação. O Senhor Jesus nos alertou quanto ao que passariam os que o seguissem. E sereis entregues até por vossos pais, irmãos, parentes e amigos, e matarão alguns dentre vós. De todos seres odiados por causa do meu nome. Contudo, não se perderá um só fio de cabelo da vossa cabeça. E qual o motivo de tamanho ódio? O simples fato de se assumirem cristãos. Então, qual o segredo para permanecer firme, mesmo diante de tantas dificuldades? O segredo é imitar a fé daqueles que no passado suportaram tamanha oposição por causa daquilo que lhes foi prometido. Os primeiros cristãos sofreram com prisões, açoites e morte por causa da entrega ao Senhor Jesus.

Enfrentaram zombarias e torturas. Outros ainda foram acorrentados e jogados aos cárceres, apedrejados, serrados ao meio, tentados, mortos ao fio da espada. Pessoas das quais o mundo não foi digno. Mas por que, mesmo depois de tamanho sofrimento, eles não negavam a fé? Pois os olhos deles já não estavam nesse mundo, mas naquilo que Deus havia preparado para eles nos céus. Mas agora aspiram a uma pátria superior, isto é, celestial. Por isso Deus não se envergonha deles, de ser chamado de seu Deus, porquanto lhes preparou uma cidade. Se as pessoas nesse mundo soubessem o que Deus está preparando para elas na eternidade, suportariam até o fim todas as lutas que têm passado. O que temos visto nos dias de hoje são pessoas que, por qualquer motivo, saem da igreja e largam Jesus, seja por uma bênção não alcançada, por um mau testemunho de alguém falho, por uma luta que ainda não cessou. Imagine se elas passassem pelo que os primeiros cristãos passaram. Até hoje, em vários países, cristãos são perseguidos e mortos, mas mesmo assim não recuam com respeito à fé que assumiram, pois aguardam com ansiedade o verdadeiro reino no qual fazem parte. A verdade é que se os seus olhos não estiverem naquilo que está preparado para aqueles que amam a Deus, certamente você não irá suportar. Eu sei o quanto sua vida é uma guerra, e o quão é difícil se manter de pé com tantos problemas. Mas não se esqueça, tudo isso vai passar, e a recompensa para aqueles que perseverarem será infinitamente maior do que tudo.

Episódio de hoje: O Golpe da Graça. Queremos hoje te convidar a fazer uma pesquisa que talvez você nunca tenha feito. Lugares mais difíceis de chegar. Quais serão? Nessa lista, encontramos de montes e cavernas a lugares construídos pelo homem. K2, no Paquistão, a segunda maior montanha do mundo. Fort Knox, onde está localizado o depósito de ouro dos Estados Unidos. A área militar restrita, conhecida como Área 51. A cratera de Bossave, em Papua Nova Guiné. Mas nessa lista ficou faltando o lugar mais difícil de todos. Ali, isolado no topo, deveria estar o Reino dos Céus. Aliás, o que não faltam são mitos sobre esse lugar. O que talvez justifique o fato de tanta gente acreditar que é para pessoas bondosas e que basta não fazer determinadas coisas, a ida para lá é certa. Ou que é possível se limpar dos pecados em um purgatório depois da morte, antes de ir para o céu. Ou mesmo que Deus aceitaria todos ali indistintamente. Mitos que acabam encobrindo a real essência deste lugar e o fato de que pouquíssimos conseguirão chegar lá. Por um motivo, uma das principais características do Reino dos Céus é a justiça perfeita. Por isso, ninguém entra nele pelas boas obras. A salvação só vem pela fé em Jesus, a obediência à sua palavra. Enquanto este mundo se esforça para se tornar a filial do inferno, o Reino dos Céus é um lugar de total santidade. Recebemos de Deus, sem merecer, o direito de ser salvos. O nome desse favor é graça. Mas seria justo se limpar pelo sacrifício dele e continuar vivendo na sujeira? Existe um setor empenhado em te fazer errar o alvo. Você talvez nunca tenha ouvido falar, mas certamente já foi vítima de suas estratégias inúmeras vezes. É o Departamento de Marketing do Inferno. Ele trabalha noite e dia para convencer consumidores a comprar as ideias do diabo e evitar que eles cheguem ao céu. Uma das ideias promovidas por esse setor é de que uma vez salvo, salvo para sempre, pois a graça de Deus seria suficiente para garantir o céu, mesmo para quem permanece no pecado. Acreditando nisso, quem vai se empenhar para se manter na fé? Se você assiste aos noticiários, certamente já ouviu falar de golpes financeiros. Atraído pelo lucro fácil, quem cai nesses golpes aceita fazer depósitos para o golpista e acaba perdendo todo o dinheiro. Espiritualmente, o golpe da graça também funciona assim. Quem é atraído por essa ideia enganosa, quer a salvação sem sacrifício e aceita apostar nisso a sua eternidade e a sua alma. Consome o pecado. Espera que no final a graça e a misericórdia paguem a conta para voltar a pecar. O Departamento de Marketing do Inferno mistura a verdade com a mentira para criar meias verdades, usando até a palavra de Deus. Muito cuidado. Quem cai nesse golpe perde muito mais que dinheiro. Perde a própria alma. A verdade é que a graça não é de graça. Segui a paz com todos e a santificação, sem a qual ninguém verá o Senhor.
Ou seja, se separar do pecado é pré-requisito para a salvação. Não se deixe enganar. Para a eternidade com Deus, é necessário passar primeiro pelo arrependimento. E esta é a parada obrigatória de quem se arrepende. O símbolo de quem morreu para a injustiça. Quem não passar por aqui, dificilmente vai entrar lá. Somente com a atitude de arrependimento e uma vida de obediência à palavra de Deus, você deixa o reino deste mundo e se habilita a passar a eternidade no lugar que ele preparou. E essa decisão é inteiramente sua.

O deserto não é o fim. O deserto é processo. E Deus manda te dizer hoje: eu estou contigo até aqui. E vou te levar além.

Talvez você entrou aqui sem sentir nada. Coração pesado. Alma cansada. Mas o Senhor manda te dizer: eu estou aí. Agora. Deus está aqui.

Tem momentos que você acha que Deus se esqueceu, que ninguém está vendo sua dor. Mas o Senhor manda te dizer hoje: eu estou cuidando de cada detalhe. Mesmo no silêncio, eu continuo sendo Deus na tua vida.

O Senhor está cuidando de você. Mesmo agora, mesmo em silêncio, Deus não te abandonou.

Você chorou escondido. Você lutou calado. Mas o Senhor manda te dizer hoje: o tempo da dor acabou, porque a tua vitória chegou.

Você chegou até aqui achando que não tem mais jeito, que acabou. Mas Deus manda te dizer: eu sou especialista no impossível.

Recebe isso. O impossível já começou. Deus está se movendo. Você chegou.

Você pensou que estava sozinho, que Deus tinha se afastado. Mas o Senhor manda te dizer hoje: eu nunca saí do teu lado. Mesmo quando você não sentiu, eu estava lá.

Você já tentou de tudo. Já chorou escondido. Já pediu em silêncio. E hoje você só precisa de uma coisa. Um milagre. E o Senhor manda te dizer: eu ainda faço milagres.

Se você pensou em desistir, se hoje você quase parou, o Senhor manda te dizer: não é o fim, ainda não acabou. Existe um propósito maior, e Deus ainda está escrevendo a tua história.

0: Veja quantos iniciam uma maratona. Veja quantos concluem ela. A vida é uma maratona. Todos estamos correndo. Mas para onde você tem ido? Para onde você olha, é para onde você vai. Nem sempre os que começam pela estrada da fé permanecem nela. Afinal, a corrida da salvação da alma é o trajeto mais difícil de se percorrer. Muitos começam, poucos terminam. Nessa maratona, encontramos de tudo. Os que pensam ser uma brincadeira, os que acabam se distraindo, os empolgados que colocaram toda a força no começo, mas não chegam nem na metade. Os que julgavam já ter vencido e, por fim, ficaram para trás. Há quem estava indo muito bem, porém também ficou pelo caminho. Os motivos são os mais variados, mas a razão é a mesma. Em algum instante, perderam o foco, tiraram os olhos do alvo e, às vezes, tão perto, tragicamente, erraram o caminho. O apóstolo Paulo sabia muito bem que a salvação da alma era o maior bem que alguém poderia conquistar. E para isso, havia uma corrida a ser corrida, uma luta a ser travada. Peleja a boa peleja da fé. Apodera-te da vida eterna. Quanto a mim, não julgo que haja alcançado. Mas uma coisa faço, e é que, esquecendo-me das coisas que atrás ficam e avançando para as que estão diante de mim, prossigo para o alvo, pelo prêmio da soberana vocação de Deus em Cristo Jesus. O maior prêmio que uma pessoa pode alcançar não está nas conquistas deste mundo, mas na coroa da salvação. Esse é o maior alvo a ser atingido e pelo qual devemos lutar. O reino dos céus é tomado por violência, e quem deseja tomar posse da vida eterna deve se preparar como um atleta que de tudo se abstém para chegar ao topo do pódio. Nessa jornada, saiba que haverá muitos obstáculos pela frente, que farão de tudo para você parar e desistir. Mesmo assim, não pare. Se desvencilhe de todo o peso do pecado. Ainda que as lutas sejam grandes, as dores sejam fortes e pareça que você não irá conseguir, lembre-se do prêmio que te espera. Continue olhando firmemente para o autor e consumador da sua fé, que te aguarda ansioso do outro lado, pronto para lhe dar não uma coroa de folhas que logo secará, um troféu ou medalha que ficará empoeirado na prateleira, mas a coroa da vida incorruptível, a eternidade com Deus, para aqueles que o temem e lhe obedecerem até o fim. A corrida ainda não acabou. Não desanime. Pense que é só mais um pouco. Foque na porta estreita, no caminho apertado. Fuja das distrações. O nosso alvo é os céus.
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2: Quem é Deus e quem é você? Bem, nós temos visto, se você tem conferido e acompanhado, você tem se dado conta que nós, humanos, erramos muito. Temos uma concepção, muitas das vezes, errada da vida. E Deus? Bem, Deus é perfeito. E Ele faz a sua parte. Ele veio a esse mundo através do seu Filho Jesus, que mostrou Deus Pai. As mesmas características que Jesus apresentava, de humildade, de poder, de perdão, mostra sobre o Pai. Jesus disse assim: eu sou o caminho e a verdade e a vida. Ninguém vem ao Pai senão por mim. Ninguém vem a Deus se não for através do Senhor Jesus. Então, como que eu vou até o Senhor Jesus na minha vida? Como é que eu faço isso, Viviane? Porque Jesus já não está mais presente fisicamente. Pois é, acompanhe comigo, porque eu vou explicar o que Jesus fala para depois a gente entrar nesse detalhe, tá bom? Se vós me conhecesseis a mim, também conhecerias a meu Pai. Então, tem muitas pessoas que creem em Jesus. Creem assim, porque Jesus curou, Jesus libertou, Jesus fez maravilhas na vida dela. Mas só que ela não crê que Deus está no comando de tudo isso. Quem conhece a Jesus, conhece ao Deus Pai. Porque a mesma maneira que Ele trata o Senhor Jesus, as pessoas, é a forma que Deus Pai trata. E já desde agora conheceis e o tendes visto. Quer dizer, Ele estava falando isso para os discípulos, que eles estavam conhecendo ao Deus Pai através do Senhor Jesus. Mas observe, disse-lhe Filipe: Senhor, mostra-nos o Pai, o que nos basta. Disse-lhe Jesus: estou há tanto tempo convosco e não me tendes conhecido, Filipe. Quem me vê a mim, vê o Pai. E como dizes tu, mostra-nos o Pai. Tá vendo? Quantas pessoas estão seguindo Jesus, que era no caso dos discípulos, e fala assim: eu quero ver Deus, eu quero que Deus me mostre uma saída. Bem, se você está seguindo Jesus, se você atende a voz, os ensinos do Senhor Jesus, você tem visto o Pai. Mas se você não atende, se você apenas está seguindo porque se acostumou, você nasceu na igreja, você sempre foi da fé, mas você não vive a fé, então você não vê Jesus. Como vê Jesus, então? Quando você passar a obedecer ao Senhor Jesus, não só para as conquistas, para a cura, a libertação, o melhor emprego, o melhor salário, prosperidade, mas você passar a buscar Jesus porque você quer a verdade, você quer fazer o que é certo, você não quer viver na injustiça, no pecado. Quando você vê a sua necessidade, então você vai olhar para Jesus de acordo com a necessidade da sua alma. E aí sim, você vai entender quem é Deus. Nós temos falado sobre quem é Deus e quem é você. E se você tem experimentado a fé, um relacionamento com Deus, é quando você precisa de Deus. Mas se você trata Deus para ajudar apenas os demais e você não trata você como que precisa de Deus, então você não vai conhecer quem é Deus. Vamos a uma trilha musical, já voltamos, já já.

Sabe, tem muitas pessoas que apenas vão atrás do Senhor Jesus, mas não conhece Ele, não conhece a Deus. E por quê? Da maneira que ela trata Jesus. A maneira de, talvez, porque Ele fala palavras que traz paz, que fala que ajuda o próximo, que cura, que liberta, mas ela ou ele, a pessoa que segue, não está se relacionando com Deus. E primeiro, por quê? Porque esta pessoa está pelos seus interesses e não pela sua alma. Isto aqui vai fazer uma grande diferença. Se você vai atrás de Jesus por causa dos seus interesses, é como se você estivesse interessada apenas no que ele faz, nas bênçãos. Mas você não está interessada ser a própria bênção. Porque há uma grande diferença. Ser a própria bênção é quando você recebe essa verdade, essa luz. Você entende Deus, você vê Deus na sua vida. Sabe, eu fico assim, sinceramente, quando eu atendo pessoas que estão nessa situação, eu fico muito triste de ver essa pessoa comendo das migalhas. Enquanto você estiver atrás das bênçãos, e quando vier as dificuldades, como é que vai ser? Então, você vai deixar de crer em Deus? Você vai mudar com Ele? Quer dizer, você não amou a Ele. Você não se relacionou com Deus. E é isso que muita gente faz. Eu pergunto para você, será que você realmente ama a Deus? Bem, não responde de imediato, porque eu já sei como é que a fé emotiva faz. Sempre fala que você faz tudo certinho. Eu já sei disso. Não, você não vai me responder dessa forma. Você vai se responder, você vai responder conferindo como é que você tem tratado a Deus. Será que você vai à igreja para cumprir seus deveres? Ou você vai à igreja porque você precisa de cuidar da sua alma? Eu quero agora que você pense sobre isso, porque se você não faz isso, com certeza a sua oração, a sua ida na igreja é tudo religioso. Sério, Viviane? Agora, passe a se observar, porque se eu vejo, não vai adiantar. Você tem que ver. E você tem que dizer para Deus: Senhor, eu quero ver Jesus. Eu quero ver qual é a minha situação. Se eu estou sendo enganada, eu preciso ver essa verdade. Eu preciso saber o que está acontecendo dentro de mim. Eu quero que o Senhor mostre para mim. Insista nessa oração todos os dias. E você vai ver que Deus vai revelar para você a verdade. Agora, esteja pronta, porque a verdade dói, mas ela liberta. E ela já me libertou de vários conceitos errados que eu tinha sobre mim mesmo. Mas eu amo essa verdade porque me faz livre. Ou seja, enquanto você não tem a verdade, você é escrava. Pense sobre você e vamos mais uma trilha musical. E aproveite!

Você tá vendo como você é tão especial pra gente? A gente não apenas fala pra você que você é especial. A gente ensina você valorizar aquilo que é mais importante, que é a sua alma. E se você tenta resolver todo mundo, mas a sua alma está afogando-se, você não vai ajudar ninguém. Você vai falar de coisas que você não experimentou. Agora, quando você ajudar, quando você tem um relacionamento verdadeiro com o Senhor Jesus, e não é uma vez há 5 anos atrás, não. É um relacionamento contínuo que faz você descobrir a verdade, conhecer a verdade, saber como lidar com você mesmo, ensinar você mesmo. Ah, você tem um grande valor. Você está cuidando da pessoa a qual Deus deu o seu filho, por ela, por ele. Pois é. Agora, se você não cuida de você, você despreza o que Deus Pai fez por você, que deu o seu melhor filho, o único filho, para te salvar. Ou seja, se você apenas ajuda o próximo, mas não se ajuda, você está desprezando o presente que Deus tem te ofertado. É, Deus valoriza você. E não quer só usar você para trazer pessoas na igreja. Olha só. Olha que Deus lindo. Ele não tem interesse apenas que você passe para outras pessoas. Ele quer que você esteja bem. E, consequentemente, você vai falar para outras pessoas o bem que você recebeu de Deus. Você vai querer passar isso de forma natural. Porque você encontrou a verdade, você tem encontrado a verdade. Olha aí a diferença quando você tem um relacionamento com Deus. Você não só faz, você é o testemunho de Deus. Você é a prova do testemunho, da bondade, da benignidade de Deus, da misericórdia de Deus. E você quer passar isso para outras pessoas.

Este evangelho do reino será pregado em todo o mundo, em testemunho a todas as nações, e então virá o fim. E Jesus, respondendo, disse-lhes: Acautelai-vos, ninguém vos engane, porque muitos virão em meu nome, dizendo: Eu sou o Cristo, e enganarão a muitos. E ouvireis de guerras e de rumores de guerras. Olhai, não vos assusteis, porque é mister que isso tudo aconteça, mas ainda não é o fim. E logo depois da aflição daqueles dias, o sol escurecerá, e a lua não dará sua luz, e as estrelas cairão do céu, e as potências do céu serão abaladas. E um grande terremoto, como nunca tinha havido desde que há homens sobre a terra. Tal foi este tão grande terremoto. E as cidades das nações caíram. E da grande Babilônia se lembrou Deus. Como igual ímpeto será lançada a Babilônia, aquela grande cidade, e não será jamais achada,

Então aparecerá no céu o sinal do Filho do Homem. E verão o Filho do Homem vindo sobre as nuvens do céu, com poder e grande glória.

ele enviará os seus anjos e ajuntará os seus escolhidos, desde os quatro ventos, da extremidade da terra até a extremidade do céu. Depois nós, os que ficarmos vivos, seremos arrebatados juntamente com eles nas nuvens. Então virá o fim.

0: Na casa de meu pai há muitas moradas. E quando eu for e vos preparar lugar, virei outra vez, para que onde eu estiver estejais vós também. Jesus pode vir hoje. Você está preparado?
1: DJ Jeffress.

Episódio de hoje: as igrejas que não vão subir. Há quanto tempo ouvimos que Jesus está voltando? Que o mundo está acabando? Que a igreja vai subir? Muitos dos que ouviram quando criança já estão velhos. E até agora, a igreja ainda não subiu. Mas só há um detalhe que a maioria não percebe. Olhe bem para estes rostos. Você sabe quem são estas pessoas? Estes são os que foram promovidos para a Igreja Celestial. Em um levantamento somente de obreiros, pastores e esposas da Igreja Universal, apenas nos últimos 10 anos, quase 7 mil pessoas partiram. Fora membros e frequentadores. E claro, os de outras igrejas que também morreram salvos por todo o mundo. Certamente você se lembrou de alguém agora. É, a igreja já está sim subindo. Aos poucos, Deus está recolhendo os seus. Alguns viveram muitos anos. Outros, poucos. Quantas lutas não passaram? Quantas almas a mais não ganharam? Quantos foram testados a praticar o que pregaram? Venceram o tempo. Viram seus corpos pouco a pouco envelhecendo. Mas o prazer em servir era o mesmo do início. Do primeiro amor. Do primeiro uniforme. Da primeira reunião realizada. A maioria desconhecida por quem assiste, porém bem conhecida por Deus. O maior testemunho que existe não é a cura do câncer, a libertação dos vícios ou as conquistas materiais. O maior testemunho que existe é permanecer. O justo não morre. O justo é promovido. Promovido a servo bom e fiel, que foi fiel no pouco e agora está no muito. Não chore por elas. Chore por você que ainda está neste mundo e precisa lutar pela salvação da sua alma. Para com quem é fiel, fiel te mostras. Com o íntegro, também íntegro. Com o puro, puro te mostras, com o perverso, inflexível. Mas não se iluda em fazer parte apenas de uma igreja física, porque a igreja de tijolos não vai subir, e quem só fizer parte dela vai ficar para trás, com os tijolos. As igrejas que não subirão são as igrejas dos fingidos, dos magoados, dos maliciosos, dos fofoqueiros, dos materialistas. A igreja instituída pelo Senhor Jesus é o reino de Deus nesta terra. É também um ensaio para o que viveremos no céu. Ele reunirá seus filhos lá em cima. Por isso faz questão de reuni-los aqui embaixo e alertar para que não deixem de congregar. Afinal, uma brasa fora do braseiro logo se apaga. Um dia, toda a igreja de Jesus enfim será reunida dos quatro cantos, onde não haverá placas, rótulos, raça ou cor. Seremos todos um só com Deus. Por isso, lute. Lute até o último segundo, como todos estes que permaneceram e que hoje desfrutam do lugar dos lugares, de um novo corpo, do verdadeiro descanso. Não porque mereceram,
mas porque perseveraram e se apossaram da promoção que a alma tanto anseia receber. Chegastes ao Monte Sião e à cidade do Deus vivo, a Jerusalém Celestial, a Universal Assembleia e Igreja dos Primogênitos, que estão inscritos nos céus.

0: que você acha disso?
1: Uma adolescente causou polêmica depois de levar o bebê reborn a um hospital.
2: Uma mulher que se diz mãe de um desses bebês reborn acionou na justiça na Bahia para ter acesso à licença maternidade.
0: O que está acontecendo com essa geração?
3: Jovens e adultos estão usando chupeta como acessório para aliviar o estresse.
0: Entramos em uma era muito estranha e perigosa. Onde bonecos de silicone recebem cuidados como se fossem de verdade. Enquanto bebês de verdade são jogados no lixo como se fossem bonecos descartáveis. O artificial está ganhando feições cada vez mais reais. E o real, cada vez mais artificial. Adultos agindo como crianças. Homens que se acham animais. Casamentos com árvores. Pessoas saudáveis pedem amputações porque se identificam como deficientes.
4: Essa mulher realizou o sonho de ficar cega.
0: Todo dia, o dono da moda inventa alguma coisa nova. E o pior, o mundo aplaude, como se tudo fosse evolução. A geração que zomba de Deus. Que coça os ouvidos para a verdade. Que idolatra a aparência e despreza a essência humana. A alma. Parece que nem o planeta está mais aguentando ver tanto absurdo. E decidiu girar mais rápido para ver se tudo logo acaba. O mundo está doente. E por que não dizer em estado terminal? Mas nada disso é novidade. Pelo menos para quem já leu este livro. Mais atualizado e preciso que qualquer chat por aí. Há milhares de anos, já anunciava tempos assim. Tempos em que o amor se esfriaria. Tempos em que o errado seria aplaudido como virtude e em que o conhecimento se multiplicaria. Tempos de vozes de mais e verdades de menos. Esses dias já chegaram. Estamos vivendo as últimas páginas deste livro. A Era do Engano. Mas esta geração é incapaz de perceber, de ouvir, de crer. Só esquecem que o que o homem semear, isso também ceifará. Mais do que nunca, é preciso despertar. Há uma pandemia acontecendo, de almas adoecidas e condenadas ao sofrimento eterno. E a única vacina contra esse vírus letal está aqui. Nas palavras de quem deixou o seu espírito para curar a alma. Não brinque com a sua salvação.

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3: Uma época onde não haviam leis. E cada um vivia segundo suas convicções. Um homem chama a atenção de Deus.
4: Abraão.
3: Com uma conduta que ia na contramão de costumes da época, Abraão se destaca aos olhos de Deus por revelar em seu procedimento o que Deus deseja encontrar em cada um de nós. A fidelidade.
5: Você precisa de um herdeiro. Não sou eu que vou te dar um filho. Não dá mais.
6: Eu não quero mais falar disso. E?
5: Então quando? A gente não sabe o dia de amanhã. E se for tarde demais?
6: Chega! Não quero me casar com outra. Quantas vezes eu tenho que repetir?
3: Em toda a sua trajetória, nenhum benefício ou vantagem foi mais importante que preservar a integridade de seu caráter. Um dos momentos onde vemos isso claramente acontece quando, ao vencer a guerra contra os reis no resgate de seu sobrinho Ló, o valor de sua justiça e fé excede o de toda uma riqueza deixada pela guerra.
7: Não posso aceitar, rei Bera.
8: Mas por que não, Abraão? Você fica com todas as riquezas. Eu só quero o povo.
5: Meu marido, sempre tão generoso.
7: O Deus, Criador dos céus e da terra, eu juro que desde um fio até a correia de um sapato, não tomarei nada do que te pertence. Assim não terá motivos para dizer que me enriqueceu.
3: E a sua fidelidade a Deus, demonstrada no gesto de consideração.
7: Tudo que conquistei foi o Senhor Deus que me deu. Por isso, eu reconheço e quero devolver o dízimo.
3: A honra pela sua palavra, a consciência e consideração pelo que era alheio e a obediência à voz da fé o fez ser instituído pelo próprio Deus como seu referencial neste mundo. Olhai para Abraão, vosso pai, e para Sara, que vos deu a luz, porque era ele único quando eu o chamei. O abençoei e multipliquei. Abraão não era um homem perfeito, mas suas atitudes mostravam claramente que seu maior prazer não estava em nada que possuía, mas sim em agradar a Deus acima de tudo. Por isso se tornou o pai da fé, aquele a quem todos os que desejam viver pela fé devem imitar, para assim desfrutarem da justiça de Deus.

Você já tem visto diariamente as notícias apocalípticas nos jornais. E escreva o que estamos dizendo. Amanhã, novamente, mais e mais notícias aparecerão. Muito bem alinhadas com o que já está profetizado. Fatos que causam espanto por um lado, mas para os salvos servem como alerta para seguir vigiando e se preparar para a volta de Jesus. Mas não se engane, não é só a volta dele que você deve estar alerta.

0: Alertas do Fim. Episódio de hoje: A Volta do Diabo. Talvez você nunca tenha pensado nisso, mas sabe quem também observa atentamente toda essa enxurrada de acontecimentos? Ele, Lúcifer. Mais precisamente, o diabo e todo o exército do inferno, que não podemos ver, mas que não para de agir. Aliás, o diabo tem considerado os fatos mais do que muita gente. Porque muito além dos sinais, ele vê o tempo se esgotando cada vez mais para levar a cada alma possível a mesma sentença que ele já recebeu: a condenação eterna. O diabo odeia a todos, mas há um tipo de pessoa por quem ele tem mais sede: aquelas que ele perdeu. O objetivo dele é voltar para a vida de onde ele saiu e roubar a alma que Deus conquistou. Você tem ouvido as notícias de guerras na Europa e no Oriente Médio, mas tem outras guerras que não saem nos jornais, de que você participa todos os dias. Na sua casa, há uma guerra. Na sua mente, há uma guerra. Um ataque maciço do inferno para tentar voltar para a vida. E ele não precisa de muito. Uma pequena brecha já é o suficiente para um grande estrago. O trabalho de preparar espaço para este retorno é lento, para que você não perceba, mas tem se intensificado nesses últimos dias. Quanto menos tempo resta, mais força ele emprega. Uma ofensiva sem tréguas, que infelizmente em muitos casos tem dado resultado. E vamos provar. O exemplo a seguir trata-se de uma pessoa que um dia esteve livre do mal, mas infelizmente teve sua vida novamente ocupada.
1: Qual o nome que você...
2: Enxu das Almas Preciosas.
1: Pet?
2: Enxu das Almas Preciosas.
1: Por que que o seu nome é de Almas Preciosas?
2: Na calma, pedra preciosa, eu vim buscar. Ela quer voltar, eu não vou deixar. Ela quer voltar, eu arrasto ela voltar, eu levo ela.
1: Ela se afastou.
2: Se afastou.
1: Quais são os problemas que ela está vivendo hoje que você é o causador?
2: Ela se envolveu com drogas, bebidas.
1: Que droga que você faz ela usar?
2: Caindo.
1: Colocou ela na...
2: Coloquei.
1: E o objetivo principal?
0: Veja no que essa vida se transformou por não vigiar. Não é à toa que o Espírito Santo é bem categórico ao nos alertar: não deis lugar ao diabo. Você entendeu? Não deis lugar ao diabo. Sabe por quê? Porque a partir do momento que ele encontrar lugar, a sua vida vai ficar 7 vezes pior. Isso não é uma ameaça. Isso é um aviso de quem se importa. Note, não é o diabo que toma lugar. É você quem dá. No que você olha, fala, pensa, tudo isso serve como atalho para a sua vida. Vigiar tem que ser o tempo todo. Não há licença nesta guerra. Nessa estratégia de pegar os distraídos, o diabo já voltou para bispos, pastores, obreiros e membros. Gente nova e gente antiga. Ninguém está imune, se não cuidar. A ordem é vigiar em todo o tempo, para que na sua vida o diabo não volte antes de Jesus voltar.

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1: Rico. Pobre. Celebridade. Anônimo. Modelo. Feinho. Notou alguma diferença? É isso que resta desta matéria feita de barro que o ser humano tanto investe. Valoriza aquilo que é nada. E o que realmente muito vale é tratado como algo inexistente ou insignificante. Estou falando da alma. Por causa dela, uma guerra feroz acontece desde o início do mundo. Tamanho é o valor que ela carrega. Deus colocou no homem um pedaço dele, a eternidade. Nada que ele criou possui tanta preciosidade. Desde então, Satanás, o ladrão de almas, trabalha incansavelmente para que ela se desconecte do seu Criador. E o seu maior objetivo tem sido varrer da humanidade a ideia de que somos alma, distraindo o homem com os seus chocalhos. Nunca se viu uma geração tão materialista, preocupada exageradamente com a aparência e a opinião alheia, desesperadamente em busca da glória neste mundo, na corrida desenfreada pelo dinheiro e sucesso. Enquanto isso, suas almas vão se apagando e, pouco a pouco, definhando num vazio jamais visto em toda a história. A parte mais valiosa que possuem é, infelizmente, a primeira coisa que sacrificam pelas coisas deste mundo.
2: Do que adianta ganhar o mundo inteiro se perder a sua alma?

0: o que uma pessoa pode dar em troca da sua própria alma?
1: Se você pudesse ter todo o dinheiro da Terra, de acordo com o relatório de riqueza global mais recente, você teria cerca de 530 trilhões de dólares. Toda essa fortuna não chega aos pés do valor de uma única alma. É difícil de entrar na cabeça do ser humano, já que este se apega apenas ao que vê. Só não enxerga que dinheiro é papel, carro é lata, casa é pedra, e que ao partir deste mundo, tudo ficará por aí. O que se acumula na Terra não tem valor algum na eternidade. O preço da salvação da alma não foi pago com prata ou ouro, mas com o sangue do único Filho de Deus. Isso torna a alma humana a coisa mais valiosa da Terra. O valor que Deus coloca sobre ela é inegável e indiscutível. Mas e para você? Infelizmente, muitos só saberão o valor da alma quando sentirem a dor da segunda morte e a separação eterna daquele que ofereceu gratuitamente a salvação pela fé. Sua matéria é inútil, mas a sua alma é infinitamente valiosa.

0: haverá também coisas espantosas e grandes sinais do céu. Sucederão eventos terríveis e surgirão poderosos fenômenos. Nos Estados Unidos, Texas, a tempestade tropical Harvey provocou estragos e desespero. Já o devastador furacão Irma deixou rastro de destruição e mortes por onde passou. Jesus está voltando. No México, um terremoto de magnitude 8.4, registrado na costa sul do país, já é um dos mais fortes ocorridos na América Latina. Mais de 2 milhões de pessoas foram atingidas no sul do país. E o número de mortos sobe para 96.
1: A situação no México está muito feia, está muito difícil. O povo está muito assustado. Foi o pior terremoto registrado. Hoje aqui no México a gente viu dois sinais da volta de Jesus. Porque dessa vez não foi só o terremoto. Começou a aparecer luzes no céu. O céu brilhava assim, é como se fosse raio, mas não era raio. O céu iluminava e fechava. Apareceu luzes no céu aqui no México. Tanto é que aqui as notícias dizem assim, terremoto no céu do México.
0: E haverá sinais no sol, na lua e nas estrelas. E sobre a terra haverá angústia das nações em perplexidade, pelo bramido do mar e das ondas. Porquanto os poderes do céu serão abalados.

0: O que eu queria é que a senhora passasse essa mensagem para minha família, para nossa família. Porque o fato de crer que Jesus é o Salvador, o fato de não fazer mal a ninguém, não garante salvação. E eu tenho uma preocupação muito grande com a minha família aí no Brasil. E tudo isso, Jesus já falou, tudo isso é a volta de Jesus. Então eu queria que a senhora passasse essa mensagem para nossa família entender isso, que Jesus está às portas, Jesus está voltando.
1: Então verão vir o Filho do Homem em uma nuvem, com poder e grande glória. Ora, quando essas coisas começarem a acontecer, exultai e levantai as vossas cabeças, porque a vossa redenção se aproxima.

As injustiças acontecem como nunca. A maldade se multiplica de tal maneira que chega a espantar. A corrupção e depravação dos homens alcançaram níveis jamais imaginados. O ser humano insiste em provocar a Deus. Porém, estão prestes a conhecer o furor de sua ira. O momento em que vivemos na história acende o alerta, pois um dos principais sinais do fim descritos por Jesus em Mateus 24 está bem diante dos nossos olhos. E como foi nos dias de Noé, assim será também a vinda do Filho do Homem. Porquanto, assim como nos dias anteriores ao dilúvio, comiam, bebiam, casavam e davam-se em casamento, até o dia em que Noé entrou na arca, e não o perceberam, até que veio o dilúvio e os levou a todos. Assim será também a vinda do Filho do Homem. O ser humano havia passado de todos os seus limites. A promiscuidade, a maldade e irreverência para com o Criador eram comuns. Viviam suas vidas como se ele não existisse. O envolvimento com o pecado era tão grande que ignoraram por quase 100 anos os avisos e chances de salvação oferecidos por Deus através de Noé, o único homem justo daquela geração que construiu a arca em obediência à palavra do Altíssimo. Não foi por falta de avisos. Todos foram levados pelo dilúvio. A primeira vez que a ira de Deus se manifestou em larga escala no mundo. Muito se fala sobre o amor divino. Está nas canções, nas mensagens em redes sociais, nas pregações das igrejas. Mas pouco se fala sobre a ira de Deus. Um assunto com esse teor não agrada aos ouvidos. A maioria foge do tema por não querer acreditar que isso seja verdade. Como pode ser real a existência do inferno? Como um Deus amoroso, bondoso, seria capaz de se irar contra a sua criação? Não há qualquer contradição nisso. Ele é amor, mas também é justiça. É algo que está associado à santidade e natureza divina. A ira é a justa indignação de Deus contra o pecado, porque este é a rebelião contra a sua autoridade. Sendo ele santo, não pode tolerar o que é impuro. É a sua justiça reagindo contra a injustiça. Do céu se manifesta a ira de Deus sobre toda a impiedade e injustiça dos homens, que detém a verdade em injustiça. A ira de Deus não é uma raiva qualquer. É algo que vai acumulando e chega uma hora que transbordará. Assim foi com Sodoma e Gomorra, onde a medida dos pecados foi atingida. Assim foi com Corá, Datã e Abirão, que se rebelaram contra um escolhido de Deus. E assim será no tempo do fim. Segundo a tua dureza e coração impenitente, acumulas contra ti mesmo ira para o dia da ira e da manifestação do juízo de Deus. Mais uma vez, a humanidade se afunda na degradação moral e espiritual. Enquanto assistimos o mundo em guerra, pessoas perdendo a vida, outros estão preocupados em extravasar os seus desejos mais carnais. A moda do pecado tem feito a maioria valorizar o corpo e desprezar a alma. A frieza, ingratidão e incredulidade dessa geração se multiplicam exatamente como nos dias de Noé. Porém, desta vez, será algo muito pior. A destruição não será por água, e sim com fogo. Deus continua a enviar os seus avisos e alertas. Por milênios, o seu infinito amor e compaixão tem se manifestado a fim de dar a chance da salvação a todos. Porém,
Quem ignorar a misericórdia de Deus terá que lidar com a ira de Deus.

0: Aviso final.
1: A vida é como um livro. E os dias, as folhas dele. Multiplique a sua idade por 365 e você descobrirá a quantidade de dias que já viveu nessa terra. Quem tem 60 anos, por exemplo, já viveu 21.900 dias. É impossível alguém se lembrar das coisas que fez em cada um deles. O que fica são apenas poucas memórias. Porém, o que o ser humano se esquece é que cada momento da sua vida está registrado. Tudo. Absolutamente tudo. Inclusive, os que nem mais se recorda e aqueles que jamais quer que alguém saiba. Haverá um dia em que tudo o que o homem falou, fez e deixou de fazer virá à tona. Nada ficará encoberto. O dia em que os livros serão abertos. O dia do juízo final. Este grande acontecimento é relatado com frequência em toda a Bíblia. Porque Deus há de trazer a juízo toda a obra e até tudo o que está encoberto, quer seja bom, quer seja mal. Mas eu vos digo que de toda a palavra ociosa que os homens disserem, hão de dar conta no dia do juízo. Porque todos devemos comparecer ante o tribunal de Cristo, para que cada um receba segundo o que tiver feito por meio do corpo, ou bem ou mal. O maior engano da humanidade é achar que seus atos cairão no esquecimento. Não trarão consequências para si. Ainda mais num mundo onde a justiça do homem é branda para uns e cruel para outros. Onde vemos bons sendo injustiçados e maus se livrando da sua punição pelo poder que detém ou pelo dinheiro que tem. Mas no dia do juízo final, a fortuna dos poderosos não poderá subornar, nem a fama das celebridades cativar o favor de quem julgará, pois quem estará ali será o justo juiz de toda a terra. E vi um grande trono branco, e o que estava assentado sobre ele, de cuja presença fugiu a terra e o céu, e não se achou lugar para eles. E vi os mortos, pequenos e grandes, que estavam diante de Deus, e abriram-se os livros. E abriu-se outro livro, que é o da vida. E os mortos foram julgados pelas coisas que estavam escritas nos livros, segundo as suas obras. Neste grande tribunal divino, estarão reunidos todos os que em vida rejeitaram o Filho de Deus e o seu resgate. Por isso não haverá ninguém que possa defender a causa deles. Não importa se nesta vida foram ricos ou pobres, ilustres ou desconhecidos. Ali todos estarão na mesma condição de julgados. Este julgamento não é para decidir se ele é culpado ou inocente, mas para torná-lo consciente de que agora colherá o fruto de sua escolha. Não será Deus que os condenará, mas suas próprias ações e decisões que estarão registradas nos livros. Ali serão mostrados cada um de seus atos e todas as oportunidades de salvação oferecidas e que foram desprezadas. Estes não se condenarão necessariamente pelos pecados que cometeram, mas principalmente pelo perdão que recusaram. Só quem esteve diante de um tribunal neste mundo sabe o quão difícil e tenso é aquele momento. Você já viu a reação das pessoas no instante em que recebem a sentença do juiz? Em muitos casos, é desesperador.
2: Just a count four for the offense of attempted murder.
3: As well.
1: Ainda assim, para muitos, há esperança de depois de 20 ou 30 anos reconquistarem a liberdade. Porém, no dia do juízo, a sentença final para os que rejeitaram o sacrifício do Filho de Deus será a condenação da alma por toda a eternidade. e aquele que não foi achado escrito no livro da vida foi lançado no lago de fogo. Naquele dia, as pessoas buscarão clemência e socorro, porém não haverá mais nada o que fazer. O pior do lago de fogo não serão as chamas, mas o tormento da eterna separação de Deus. Talvez você pode estar perguntando, por que os salvos não estarão neste julgamento do trono branco? Os eleitos serão julgados não quanto à condenação, visto que não há condenação para os que foram lavados no sangue de Cristo, pois os seus pecados foram perdoados. Estes são os que aceitaram o sacrifício do Senhor Jesus no Calvário e também sacrificaram suas vidas por Ele. E agora terão um advogado junto ao Pai para lhes defender. A prestação de contas do servo diante do Salvador visará a recompensa apropriada a cada um mediante o seu proceder, como usou os membros do seu corpo, suas palavras, ações e intenções, além de como provou sua fidelidade e usou os talentos que lhe foram confiados. Para quem tem certeza da salvação, este assunto não causa medo ou confusão. Em vez disso, traz alegria, temor e profunda reverência ao Deus Pai que nos ama tanto, que providenciou tão grande salvação por meio de seu Filho. Jesus enfrentou a cruz para você não ir para o lago de fogo. Porém, somos nós que escolhemos como a breve história da nossa existência neste mundo irá terminar e prosseguir por toda a eternidade. Breve, muito breve, um a um, estaremos diante do tribunal de Deus. Isso te assusta ou te alegra?

0: a fé e a inteligência trabalham juntas. Embora a fé seja encarada como loucura para esse mundo, ela é inteligente porque nos faz saber que temos direito à felicidade. A fé faz com que recusemos uma vida de derrotas e conquistemos uma vida de vitórias. Se tudo não está de acordo com os seus ideais, está na hora de você refletir com a sua inteligência e usar a sua fé para trazer à existência os desejos de seu coração.
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Deus e quem é você? Bem, você tem ouvido falar muito sobre Deus. E eu também. Mas qual é a obra de Deus? O que consiste a obra de Deus? Será que a obra de Deus ela inicia quando eu passo a ser uma obreira? Uma pessoa que é evangelista. O que de fato faz com que eu faça a obra de Deus? Bem, é isso que vamos tratar hoje, porque as pessoas pensam que a obra de Deus é ser uma obreira, um obreiro, um pastor, uma esposa de pastor, um evangelista. Mas a obra de Deus é muito mais do que isso. Disseram-lhe, pois, que faremos para executarmos as obras de Deus? Perguntaram para Jesus. Jesus respondeu e disse-lhes: a obra de Deus é esta, que creiais naquele que ele enviou. A obra de Deus não é fazer, não é apenas fazer. A obra de Deus é que creias. Quantas pessoas estão até mesmo como obreiras, obreiros, pastores, diáconos, que seja. Aparentemente estão fazendo a obra de Deus. Porém, a obra de Deus, ela não acontece do que você faz, é o do que acontece dentro de você. Quando Jesus respondeu que a obra de Deus é esta, que creias naquele que ele enviou, ele que é um Pai, Deus. Você sabia que Deus envia servos? Você sabia que Deus envia até uma situação para a gente buscar ele? Pois é. A obra de Deus é que você creia. Não é que você esteja numa posição em si, mas que você creia. Quando você passa a crer em Jesus, você se lança, você obedece, você aceita confiar todas aquelas acusações, desconfianças, medos, dúvidas, você entrega, porque você não está falando com alguém que não te ouve. Você crê. Quando você fala com Deus, você crê que ele te ouve. A obra de Deus não tem como ser feita na sua vida e nem que você possa fazer a obra de Deus sem que haja essa crença. Essa crença é uma decisão. Não é bacana isso? Eu decido crer. Eu decido colocar Deus acima de mim. Eu decido ser humilde em aceitar a sua orientação. Mesmo que eu não entenda, eu aceito. Mesmo que eu não entenda a situação que eu estou vivendo agora. Não faz sentido na minha cabeça. Mas eu creio que Deus me ouve. Eu creio que ele está sob controle. Então, se eu creio, então eu não vou olhar a situação com maus olhos. Eu vou ser constante. Eu vou falar com Deus. Eu vou estar de forma constante na minha fé. É isso que faz a obra de Deus, que creias naquele que ele enviou. Os que creem é aqueles que acatam, aqueles que recebem. Sabe quando você recebe? É quando você, tá bom, eu vou fazer assim. Eu vou mudar a minha vida. Eu vou deixar de crer na minha mentira, vou deixar de ficar olhando as circunstâncias para crer naquilo que o Senhor disse. Exatamente assim. Você decidiu fazer, obedecer, crer. Bem, agora nesse momento é a sua vez de pensar.
Enquanto eu estava falando, certamente você estava pensando. Mas agora você vai dar uma retrospectiva da sua vida. Vai pensar no que você tem vivido. Será que você tem permitido que a obra de Deus seja feita na sua vida? Independentemente daquilo que você faz à vista dos homens? Porque a obra de Deus, ela é feita dentro de você e acontece de uma forma espiritual. Nem sempre se dá para enxergar o que Deus está fazendo dentro de você, mas você percebe a forma que você está olhando para as situações. Venha com você agora e já voltamos logo em seguida essa trilha musical.

Eu estava aqui falando com Deus, agradecendo a Ele porque eu tenho essa certeza, essa crença. E sabe o que tem acontecido dentro de mim? É que cada ano que se passa na minha vida vai sendo moldado a imagem de Deus. A minha vida vai se espelhando a imagem de Deus. Bem, então, depois que Jesus respondeu isso, que a obra de Deus é esta, que creias naquele que ele enviou, disseram então para Jesus: que sinal, pois, fazes tu para que o vejamos e creiamos em ti, que operas tu? É exatamente o que muitas pessoas pensam. Qual é o sinal que o Senhor faz para que eu veja e eu creia em ti? Por exemplo, eu participei do jejum de Daniel, não fui batizada com o Espírito Santo. Como que eu vou crer se eu não te vejo, se eu não vejo os sinais do Senhor?

É tão grande aquilo que eu quero, que é Deus, que é o Espírito Santo, que é agradá-lo, que mesmo que eu tenha dado todo o meu salário, ou vamos dizer assim, todos os meus sonhos, eu ainda quero fazer mais. Eu quero entregar mais. Sabe, esse é como um desejo de fazer mais para Deus, porque Ele é muito mais do que eu possa dar. Eu sempre, e até hoje, por mais que eu faça o programa aqui, não é o suficiente. Não, não. Eu quero fazer mais para Ele. É algo que não se contenta em dar apenas umas poucas horas para Deus. Você quer dar tudo de si. Você quer mudar mais. Você quer dar mais. Você quer colocar mais para Deus. E sabe por quê? Porque você crê. Não há como você desapegar das coisas ou você se cobrar tanto de uma coisa se você não crê. Quando você crer, você faz, vamos dizer assim, das tripas coração para você conseguir dar para Deus. Essa entrega não coloca em você dúvida, não que você tenha dúvida do que você está entregando, mas porque você quer fazer mais para Deus. Você quer servir mais. Sabe? O problema que muitas pessoas têm é que elas querem o Espírito Santo para ser servidas. E o Espírito Santo é para quem quer servi-lo. É para quem quer agradá-lo. É para quem não quer mais servir a si mesmo, mas sim servir a Deus. Então, aquelas pessoas que perguntaram: que sinal, pois, fazes tu para que o vejamos e creiamos em ti, que operas tu? Nossos pais comeram maná no deserto, como está escrito, deu-lhes a comer o pão do céu. Disse-lhes, pois, Jesus: na verdade vos digo, Moisés não vos deu o pão do céu, mas meu Pai vos dá o verdadeiro pão do céu. O verdadeiro pão do céu não alimenta você e você volta a ter fome de novo. O pão do céu, o verdadeiro pão do céu, é aquele que faz eu entender, aceitar, compreender a verdade como ela é. Porque o pão de Deus é aquele que desce do céu e dá vida ao mundo. Olha como você está. Olha a sua incredulidade. Olha como você se coloca diante de tudo o que eu tenho feito. Os milagres, a palavra, a verdade, a revolução que isso tem feito na vida de muitas pessoas, na mente dela. Olha só, esse é o verdadeiro pão do céu que dá vida ao mundo. Agora, você está procurando uma vida do seu jeito, em outras palavras. Não que Jesus falasse assim, mas o Espírito fala assim. Disseram-lhe, pois: Senhor, dá-nos sempre desse pão. E Jesus lhes disse: eu sou o pão da vida. Ou seja, me aceite. Ouve a minha palavra. Eu sou aquele que te alimenta. Sou eu que faço você ser feliz, ser completo, que te alimentas nos momentos difíceis. Sou eu que te direciono. Sou eu o seu alimento. Aquele que vem a mim não terá fome. Você mantém esfomeado, sabe? Está sempre faltando. Está sempre em busca de algo novo, porque nunca satisfaz. Como um outro testemunho falava também, dizia assim: olha, eu continuava traindo.

da minha esposa, eu sempre estava procurando mulheres e nunca estava satisfeito, sempre um vazio. É a fome, nenhuma mulher é suficiente para aquele homem. Por quê? Por causa do espírito dele. A fome nada sacia. Aquele prazer não sacia, não sustenta, não faz feliz, não se realiza. Vai sempre em busca de algo mais. Jesus diz: Eu sou o pão da vida. Aquele que vem a mim não terá fome. E quem crê em mim nunca terá sede. A sua alma será saciada. Sabe? É essa a obra de Deus. E para você executar a obra de Deus, você tem que permitir que essa obra seja feita em você constantemente, em você crer, em você aceitar, em você acatar, em você ser humilde. Você aceita? Bem, prove com a sua vida.

Essa é a criação divina. Com suas montanhas e vales, seus mares imponentes e ilhas exuberantes. Diante de tantos lugares magníficos que qualquer um desejaria estar, Deus escolheu um outro lugar para preparar os seus servos. O deserto. Região árida, de terra seca e inabitável, com perigos iminentes e de temperaturas extremas. Sim, é neste lugar que Deus nos prepara para sermos mais fortes. Abraão, Moisés, os filhos de Israel e o próprio Senhor Jesus tiveram que passar por ele. O deserto é a universidade do Espírito Santo. Nele não há comida, água, sombra ou abrigo. Mas foi no deserto que o povo de Israel aprendeu que seu sustento vinha do Altíssimo. Moisés viu mais de Deus no deserto do que no palácio de Faraó. Nem mesmo o Filho de Deus pôde fugir dele. Mas foi ali, durante 40 dias, que se preparou para sua missão aqui na Terra. Quando somos levados pelo Espírito Santo ao deserto, certamente Deus quer falar algo conosco. Pois o barulho da cidade e as muitas distrações deste mundo nos impedem de ouvir a sua voz. E é necessário o silêncio do deserto para nos atentarmos àquilo que ele nos deseja mostrar.

Não são as teorias e estudos que te ensinarão a ser forte. É na prática, é no calor da batalha que somos formados. A maioria deseja apenas ser conduzida às águas tranquilas. Mas você precisa saber que são as tribulações que nos levam ao amadurecimento espiritual e desenvolvimento da nossa fé. Somente no deserto é que descobrimos quem realmente somos e como estamos. No início, não entendemos o porquê de tudo, mas depois percebemos o quanto ele foi importante para nossa fé. Por incrível que pareça, nossas maiores experiências com Deus são neste lugar. Mas lembre-se, no final do deserto, havia a terra prometida. Que passados 40 dias de Jesus neste lugar, os anjos vieram e o serviram. Se neste momento você está atravessando um deserto, se agarre à palavra de Deus, pois no final de tudo isso, você estará preparado para as coisas inimagináveis que Deus reservou para aqueles que o amam. Por isso sinto prazer nas fraquezas, nas injúrias, nas necessidades, nas perseguições, nas angústias, por amor de Cristo. Porque quando estou fraco, então é que sou forte.

0: Para muitas coisas dessa vida, temos uma segunda, terceira ou tantas outras chances até conseguirmos o que queremos. Bom seria se para tudo fosse assim. Seria, mas não é. Imagine se houvesse disponível no mercado uma máquina para se voltar no tempo. Muita gente não hesitaria em pagar o preço necessário por esta oportunidade. Mas, sem sombra de dúvida, uma oferta desta causaria filas assustadoras. Pois quem, em algum momento na vida, não quis voltar no tempo e fazer algo diferente? Ainda mais quando se trata de uma grande oportunidade perdida. Você já percebeu o quão imediato é a reação do ser humano quando desperdiça uma grande chance?
1: Portões fechados para esse primeiro dia de provas do Enem.
2: Tirou o goleiro, pintou mais um, Elias, mas não! Para! Vambora! Não vai ter mais nada nesse jogo.
0: Com certeza, se elas pudessem, voltariam no tempo e fariam algo de diferente a fim de reverter o que aconteceu. Mas, embora isso não seja possível, muitas dessas oportunidades perdidas podem posteriormente ser superadas através de outras novas e maiores que surgem ao longo da vida. As chances que temos na vida são assim. Podem acontecer no mesmo instante ou ter que se esperar algum tempo para se ter uma nova. Só que há um porém. A vida não tem chances para oferecer quando a morte chega. Corremos diariamente o risco de nossa estadia na Terra estar chegando ao fim. Risco este que abrange a todos. Até mesmo aqueles que aparentemente têm longos anos pela frente, pois o vigor de sua juventude não os blinda dessa que é a única e última chance. Sim, você não ouviu errado. Única e última chance. Não de realizações terrenas, mas de decidir sua eternidade, depois que esta breve vida passar. Cada novo dia é como se fosse uma folha em branco. Temos a chance de fazer escolhas diferentes e mudar o curso da nossa vida. Ninguém sabe quando chegará a sua hora. Mas certamente, a cada segundo que passa, ficamos mais próximos dela. Para onde você está conduzindo a sua vida? É realmente esse o futuro que você quer para a sua alma? Hoje, você ainda tem chance de perdoar e ser perdoado, de confessar seu pecado escondido e ser livre da culpa que te atormenta, de experimentar a boa, perfeita e agradável vontade de Deus, ainda nesta vida e principalmente no porvir. Você, qual atitude irá tomar mediante a chance que está tendo neste momento? Aproveite antes que o tempo se esgote.

0: Se as lápides falassem a verdade, não teriam apenas nomes e datas. Teriam alertas, confissões, gritos silenciosos.
1: Achava que teria mais tempo, mas não tive.
2: Colecionei bens, mas parti de mãos vazias.
3: Vivi para o corpo e esqueci da minha alma.
4: Adiei o perdão e a morte não esperou.
5: Amanhã eu me conserto com Deus. Mas não houve o amanhã.
6: Acreditei que o inferno era um mito. Agora é minha realidade.
7: Era jovem demais. Mas a morte não quis saber.
2: Ganhei o mundo, mas perdi a minha alma.
0: Mas há aquelas que também vale a pena destacar.
8: Não morri. Fui promovido.
9: Deixei a terra. Encontrei a verdadeira morada.
10: Não chore por mim. Meu Senhor me recebeu.
0: A morte não marca a idade. Não respeita sonhos. Ela apenas cumpre seu papel. Lembrar-nos de que somos pó. E que só a alma atravessa para o outro lado. Um dia será a sua lápide a falar. E o que ela dirá?

Senhor nosso Deus e nosso Pai. Nós entramos na Tua presença neste momento, Senhor, em o nome do Teu Filho amado, Jesus. Sabemos que não possuímos méritos diante de Ti. Todos nós falhamos, pecamos constantemente, e nós somos justificados pelo sacrifício do Senhor Jesus, pelo sangue do Senhor que foi vertido na cruz por nós. E nos chegamos agora, Senhor, diante da Tua presença, para pedirmos por aqueles que estão sofrendo, aqueles que estão desanimados, aqueles que estão desesperados, doentes, nervosos, aqueles, meu Pai, que já estão fartos de tanto sofrimento, tantas lutas, tantas decepções nessa vida. Às vezes, Senhor, de onde nós menos esperamos, vêm as decepções, vêm as desilusões. Porém, nós sabemos que o Senhor jamais nos decepciona. O Senhor jamais deixa de responder àqueles que invocam o nome do Senhor Jesus. Sim, o Senhor mesmo disse que tudo quanto pedíssemos ao Pai, o Teu nome nos seria dado, nos seria concedido. E é no nome do Senhor Jesus que eu peço um socorro, um alívio para essa pessoa doente, para essa pessoa que se encontra gemendo de dores, essa pessoa, meu Deus, que sofre com ataques epiléticos, nervosismo, insônia, medo, depressões, essa pessoa, meu Pai, que se sente abandonada, rejeitada, desprezada por tudo e por todos, e ela já não tem ninguém mais à sua volta, mas ninguém que a compreenda, que a entenda, que se interesse por ela, que possa lhe estender a mão. Mas o Senhor, com certeza, não a abandonou. E eu sei que ela está ouvindo essa oração, não é por acaso. Ela está ouvindo essa oração é porque o Senhor já tinha um plano para salvar, para socorrer, para livrar, para transformar a sua vida. Homem, visita agora a todos aqueles que nos ouvem. Que o Teu Espírito Santo, através desta oração, visite os lares, visite os hospitais, visite, meu Deus, a essa pessoa que se encontra já no fim das suas forças. Meu Pai, penetra o Teu poder, Senhor, desde o alto da cabeça à planta dos pés, para destruir todo o mal, para desfazer toda a obra do diabo, Senhor, para dar libertação, livramento, meu Deus. Homem, vem sobre esta pessoa, vem para tocar, vem, meu Deus, para curar. Vem, meu Pai, para enxugar as suas lágrimas, Senhor. Ele dá uma vida nova. Dá uma vida nova, meu Pai. Eu te peço em nome do Senhor Jesus. Sim, em nome do Teu Filho amado, que eu peço o livramento, o socorro, para Teu louvor, para Tua honra e para Tua glória. Em nome do Pai, do Filho e do Espírito Santo. Amém. Graças a Deus.

0: Filha, volta para Jesus. Para que me preocupar com isso hoje?
1: Que engano o ser humano tem com essa sensação de ter muito tempo pela frente. Vivem como se fossem imortais. Pensam que podem decidir o amanhã, até descobrir que ele não existirá.
2: Juliana Caroline foi assassinada na porta de casa, ao lado de uma das irmãs. A razão do crime ainda é um mistério, mas a rebeldia dos 15 anos acabou levando a jovem para caminhos perigosos. Mas segundo Jenny, esta fase estava prestes a mudar.
3: De tanto que amanhã ela ia até se batizar na igreja.
4: Era uma promessa que ela tinha feito para vocês?
3: Era.
4: Queria se acertar.
3: Isso.
4: Não teve tempo.
3: Não teve.

0: O alerta da salvação. Episódio de hoje. Tarde demais.
1: Muitos estão descendo à sepultura. E uma grande maioria não pela velhice ou por doenças que matam aos poucos, mas sim pegos de surpresa. Pessoas que haviam deixado para o dia, mês ou ano seguinte uma decisão importante de suas vidas e que infelizmente não deu tempo. Este é o maior erro que alguém pode cometer. Deixar para depois o que deve ser feito agora. Aliás, há uma expressão muito usada e criada pelo diabo para enganar milhões pelo mundo. Nunca é tarde demais. Por mais motivadora que pareça, é uma grande mentira. Pois, se tratando do futuro da alma, há um tempo limitado e determinado para se buscar a Deus.
0: Buscai ao Senhor enquanto se pode achar, e invocai-o enquanto está perto.
1: Quantos que dizem?
2: Ah, um dia eu volto para a igreja.
3: Eu ainda sou jovem, vou aproveitar o mundo. Depois eu peço perdão a Deus.
4: Quando eu sentir no coração, me batizarei nas águas.
1: Sabe onde estão muitos desses que viviam dizendo, nunca é tarde demais? No inferno. Pois acreditaram na mentira do diabo e ignoraram os inúmeros avisos de Deus. Quantos alertas Deus nos deu ao longo da vida? E já deu ao longo da história? De Gênesis a Apocalipse, Deus sempre alertou a todos, mas nem todos quiseram o ouvir. Tudo o que estamos vendo acontecer no planeta são avisos de Deus, revelando que o tempo está se esgotando e para dar a você a oportunidade de salvação. É a sua última chance antes do tarde demais.

Graças a Deus. Graças a Deus. Que Deus abençoe rica e poderosamente a sua vida. Estou aqui para falar com você. Senhor, senhora que está aí do outro lado, você que se encontra aflito, você que se encontra em uma situação difícil. Estamos aqui para falar para si uma passagem, uma mensagem de Deus para a tua vida. E hoje estamos aqui no programa Momentos de Fé, levarmos a fé até si, que nos acompanha a partir da sua casa, que nos acompanha a partir de um leito de dor, você que nos acompanha num momento difícil. O Senhor Jesus disse que ide ao mundo e pregai o evangelho a toda a criatura. Estamos aqui para pregar, para passar essa mensagem até você que está aí do outro lado. E você que se encontra enfermo, que se encontra em uma situação difícil, você que se encontra aflito, aflita, você que precisa de um socorro, de uma intervenção urgente de Deus, fique conosco até o final deste programa Momentos de Fé. Já prepare a sua água, porque no finzinho desta programação nós vamos consagrar a água e ao fazer o uso dela, cremos que Deus poderá e vai restaurar a tua situação, porque tudo aquilo que nós consagramos e levantamos ao alto para Deus é consagrado e abençoado. Então, hoje nesta edição do programa Momentos de Fé, trouxemos a história de alguém que era muito próximo do Senhor Jesus. Este alguém chama-se Lázaro, irmão de Maria e Marta. Maria que fez, lavou os pés do Senhor Jesus. Esta Maria que era muito próxima ao Senhor Jesus e Lázaro também, que era amigo de Jesus. Vamos abrir a nossa Bíblia, você que está aí do outro lado, a nos acompanhar. Vamos abrir a nossa Bíblia no livro de João 11. João 11. Vamos ler a partir do versículo 21 ao 25. Esta história é longa. Lázaro era amigo do Senhor Jesus, mas ele foi pego por uma enfermidade, foi pego por uma doença. E em pleno esse percurso da doença, as suas irmãs acharam por bem então passar a mensagem para os que estão próximos de Jesus, para dar a conhecer da enfermidade que assolava a Lázaro. E estes informaram o Senhor Jesus de que Lázaro estava enfermo. O Senhor Jesus recebeu a mensagem da enfermidade de Lázaro, mas o Senhor Jesus chegou no momento em que todos não mais acreditavam que a história de Lázaro seria modificada, que a história de Lázaro seria uma história para o cumprimento da palavra de Deus, para a manifestação do poder de Deus. Quando o Senhor Jesus chegou, Lázaro, aos olhos humanos, aos olhos de todos que estavam à volta de Maria e Marta, Lázaro já estava morto. Aos olhos físicos, Lázaro já estava morto. Mas para o Senhor Jesus, Lázaro estava dormindo. Então vamos aqui meditar na palavra de Deus. No livro de João, capítulo 11, no seu versículo 21 ao 25. Tem como título A Ressurreição de Lázaro. A Ressurreição de Lázaro.
Olha este título: A Ressurreição de Lázaro. E aqui diz o seguinte: 21. Disse, pois, Marta a Jesus: Senhor, se tu estivesses aqui, meu irmão não teria morto. Mas, porém, sei que tudo quanto pedirdes a Deus, Deus te concederá. Disse-lhe Jesus: Teu irmão há de ressuscitar. E respondeu Marta: Eu sei que há de ressuscitar na ressurreição do último dia. Disse-lhe Jesus: Eu sou a ressurreição e a vida. Quem crê em mim, ainda que esteja morto, viverá. Vamos ficar com estes versículos para chamarmos a razão a você que está aí do outro lado, você que se encontra na última instância do seu problema, você que se encontra no último momento do seu problema, numa situação no fundo do poço, que todos à tua volta veem que tudo parou, tudo acabou, tudo teve fim. Até aquelas pessoas mais próximas de ti não acreditam que esta situação poderá ser invertida, poderá ser uma situação para que o nome de Deus seja exaltado. Maria e Marta já não acreditavam mais na possibilidade de Lázaro ressuscitar dos mortos, porque ele já estava morto. Fazia já 4 dias, 3 dias mortos, e no quarto dia ressurgiu dos mortos. E o Senhor Jesus disse: Quem? Ele respondeu aqui. Jesus disse: Eu sou a ressurreição e a vida. Quem crê em mim, ainda que esteja morto, viverá. Maria e Marta andaram perto com o Senhor Jesus, ouviam dos seus milagres, ouviam e viam os seus milagres, mas no momento da aflição, no momento da perda, se esqueceram do poder do agir de Deus. Se esqueceram que Deus, usando o Senhor Jesus, poderia ressuscitar Lázaro. Poderia tirar Lázaro dos mortos e trazê-lo à vida. Choraram, entristeceram-se e lamentaram diante do Senhor Jesus: Senhor, se tu estivesses aqui, o meu irmão não estaria morto. Quantas vezes nós já presenciamos milagres extraordinários, mas no momento da aflição esquecemos que Deus é capaz de inverter a nossa situação. Venho aqui neste momento para lhe dizer que Deus pode ressuscitar a sua vida. Que Deus pode inverter esse momento difícil em momento de paz, em momento de alegria. Basta somente que nós tenhamos fé e crermos no agir dele. Crermos que ele é capaz de fazer o impossível acontecer em nossa vida. Porque se continuarmos a ler este capítulo, nos versículos mais abaixo, o Senhor Jesus faz uma pergunta a Maria, a Marta, se ela crê que o Senhor Jesus pode ressuscitar o seu irmão, que o Senhor Jesus pode fazer algo diferente. Será que você que nos acompanha crê que Deus pode transformar e mudar a sua história, a sua vida? Reflita nisso. Analise, olhe à sua volta. A grandeza de Deus, o poder de Deus,
O que é que Deus não pode fazer em sua vida? O que é que Deus não pode mudar na sua situação? Então, Deus pode mudar. Meu irmão, minha irmã, você que está aí do outro lado, saiba que Deus pode ressuscitar você. Deus pode ressuscitar os seus sonhos, os seus projetos, os seus planos. Deus pode lhe dar vida, saúde, vida com abundância, vida com saúde, vida com prosperidade. Pode lhe dar o que você tanto quer, mas basta somente que você creia no poder dele. Porque depois de Marta mostrar que ela crê no agir de Deus, então Jesus fez o impossível, que é ressuscitar Lázaro, que já estava no túmulo, na sepultura, em um lugar que já não havia mais volta, em um lugar que já não havia mais solução, nem resposta perante aos olhos humanos. Mas para Deus houve uma resposta, uma solução e um propósito. Então é isso. Você está aqui neste exato momento, se calhar a nos acompanhar numa cama de hospital, se calhar está a nos acompanhar com muitas dívidas, se calhar está a nos acompanhar em momentos de separação. Se calhar está a nos acompanhar com uma doença grave que os médicos lhe deram poucos dias de vida. Mas creia que esta situação pode passar, que esta situação pode chegar ao fim a qualquer momento. Basta somente que creias. Se creres hoje, Deus pode inverter esta situação na sua vida. Prepare o seu copo com água, que nós agora vamos participar da oração e vamos pedir para que Deus restaure a nossa vida. Vamos pedir para que Deus ressuscite aquilo que se encontra morto em nossas vidas, mas que precisamos que haja vida, que haja luz naquela situação. Ore comigo neste exato momento. Vamos falar com Deus. Meu Deus e meu amado Pai, em nome do Senhor Jesus Cristo, Senhor, peço que o Senhor, nesta noite, neste exato momento, meu Pai, venha tocar naqueles que nos acompanham, venha tocar, meu Pai, nesta pessoa que está aí do outro lado, acompanhar este momento de fé, para que venha receber vida, para que venha ter vida e vida com abundância, meu Pai. Assim como o Senhor ressuscitou a Lázaro, assim como o Senhor tirou Lázaro daquela sepultura, que esta pessoa que se encontra enferma receba vida. Que esta pessoa que se encontra endividada, que esta pessoa que se encontra a passar por momentos difíceis, querendo até, meu Pai, tirando a sua própria vida, porque já não encontra mais solução. Eu peço, meu Pai, neste exato momento, que o Senhor toque, que o Senhor, meu Pai, restaure, que o Senhor, meu Pai, traga vida, traga paz, traga consolo, conforto, força, meu Pai. Que o Senhor consagre esta garrafa com água, que o Senhor consagre este copo com água, que esta pessoa que está aí do outro lado levanta junto conosco, que o Senhor coloque o seu poder, que o Senhor coloque, meu Pai, a sua unção para restaurar, para dar vida, para dar saúde, para dar, meu Pai, harmonia, paz. Meu Pai, apresentamos esta água nas tuas mãos. Que seja consagrada por ti, em nome do Senhor Jesus Cristo, Pai. É isso que nós lhe pedimos neste exato momento, para a honra e glória do teu santo nome. E você que crê neste exato momento, diga amém. E graças a Deus.
Vamos beber a nossa água que foi consagrada e abençoada por Deus e tenha fé que coisas melhores virão em sua vida. Que Deus abençoe rica e poderosamente a sua vida. Você que precisa de uma mensagem de fé, você que precisa de um atendimento, você que está aí precisa conversar, precisa se abrir para alguém para pedir uma orientação. Nós não somos perfeitos, nós estamos aqui para lhe ajudar segundo a orientação de Deus, a orientação do nosso Senhor Jesus. Então, deixe a sua mensagem para nós no nosso WhatsApp, que é o 956-08-3866. 956-08-3866. Para você que está fora de Angola, que também nos acompanha, vai então deixar a sua mensagem, vai deixar a sua mensagem para nós também, discando o indicativo 00244 956-08-3866. 00244 956-08-3866. Saiba que você não está sozinho, você não foi abandonado por Deus. Deus apenas quer que você manifeste a sua fé, que você procure ajuda nele. E se precisar de um braço amigo, de um ombro amigo, entre em contato conosco para que então Deus venha lhe orientar. Se Deus permitir, por hoje é tudo, e se Deus permitir, amanhã estaremos de volta aqui no programa Momentos de Fé. Deus abençoe.

0: Você acha que o livro sagrado está brincando? Que suas palavras não passam de um mero conto e estão ultrapassadas? Se as faíscas aterrorizam o mundo, imagine quando essa terra, de fato, começar a pegar fogo. ...2023 mal começou. E olhe quantas coisas já aconteceram ao redor do planeta. É verdade que tudo isso acontece desde que o mundo é mundo. Mas você há de concordar que, de 2020 para cá, parece que uma chave foi virada. E não há um instante sequer que essa Terra tenha descanso. Todo dia, um evento imprevisível que deixa a humanidade em choque. Não é coincidência que tudo se encaixe perfeitamente nas profecias sobre o fim dos tempos. E o aumento e a conjunção de todos eles nos mostram uma única coisa. Deus está emitindo os últimos sinais para o ser humano. Apenas este ano, o mundo já foi sacudido com estes fatos e notícias. O terremoto mais devastador e mortal da década já matou mais de 50 mil pessoas na Síria e Turquia. E sismólogos alertam sobre um aumento significativo de eventos sísmicos daqui para frente. A OMS acompanha com preocupação o surto de um vírus com taxa de letalidade de até 88%.
1: É grave e mortal.
2: Marburg belongs to the same...
0: Uma reunião de urgência foi convocada para tratar do surto do vírus de Marburg, que já provocou a morte de 9 pessoas e 16 casos suspeitos em 2 países. A NASA confirmou que um meteoro de 0,5 tonelada caiu no sul do Texas, nos Estados Unidos. Câmeras registraram o som e o rápido tremor causado pela explosão. A guerra na Ucrânia completou um ano, com ao menos 210 mil mortos. A visita surpresa do presidente americano ao território ucraniano fez subir o tom de ambas as partes, fazendo com que o acordo nuclear da Rússia fosse suspenso e anunciado o fortalecimento de suas armas. O cheiro de uma guerra ainda maior está surgindo entre China e Estados Unidos. Um memorando vazado de um general americano causou consternação ao dizer que uma guerra entre os dois países aconteceria dentro de 2 anos. Espero estar errado. Meu instinto me diz que vamos lutar em 2025. Um conflito entre as duas potências nucleares poderia trazer um estrago sem precedentes à humanidade. Foi inaugurado nos Emirados Árabes a Casa da Família Abraâmica, um complexo que contém uma mesquita, uma sinagoga e uma igreja. Segundo os idealizadores, um símbolo da coexistência pacífica entre muçulmanos, judeus e cristãos, inspirado num documento assinado em 2019. Ao que parece, já é o primeiro grande passo para a religião única mundial. Em 2021, o Papa Francisco já havia ido a Ur dos Caldeus, onde nasceu Abraão, abordando um diálogo interreligioso. Incêndios que devastaram o Chile. Tempestade solar. Inundações repentinas no hemisfério sul. Crises políticas e econômicas no mundo. Sinais e mais sinais. Tudo isso apenas no início de 2023. A indiferença humana diante de tantos alertas é assustadora. A verdade é que estão muito ocupados com suas dancinhas no TikTok para se preocupar com o fim dos tempos. Enquanto a tecnologia cresce, o entendimento diminui. Uma geração cada vez mais escarnecedora, que enaltece o Deus deste século e avessa a verdade. Sinto dizer que tudo só tende a piorar, porque as pessoas estão bebendo iniquidade como se bebe água, sem medir as consequências. Somos incapazes de compreender o tempo de Deus, e somente Ele sabe o dia e a hora da sua vinda. Mas os sinais estão aí, para quem quiser enxergar e preparar o futuro da sua alma. Você pode até não acreditar em Deus ou na Bíblia, mas não pode evitar de cumprir uma a uma das profecias que apontam para o fim. Põe a tua vida em ordem.

A Bíblia é repleta de revelações sobre vida após a morte. O Senhor Jesus foi o que mais falou sobre ela, dando em riqueza de detalhes coisas que acontecerão logo após darmos o último suspiro. Certamente o discurso mais revelador de Jesus sobre a eternidade fala de dois homens que tiveram destinos diferentes, o rico e Lázaro. Quem nunca leu ou ouviu sobre eles? Porém, há muitos segredos nesse texto sagrado que às vezes passam despercebidos por muitos. E aconteceu que o mendigo morreu e foi levado pelos anjos para o seio de Abraão. E morreu também o rico e foi sepultado. E no inferno ergueu os olhos, estando em tormentos, e viu ao longe Abraão e Lázaro no seu seio. Aqui o Senhor Jesus deixou claro que assim que morrermos, alguém irá vir buscar a nossa alma. Mas o que determina quem será o enviado a nos buscar? O que determina é a quem você serviu nesse mundo em vida. Se a pessoa escolheu obedecer à palavra de Deus, renunciar seus desejos e vontades por amor a Jesus, então Ele é o Senhor dessa alma. Mas se, ao contrário, ela preferiu viver longe da vontade de Deus, prostituição, vícios, mágoas, mentiras, automaticamente o diabo se torna o seu senhor. Portanto, quando a pessoa morre, o senhor daquela alma irá mandar buscá-la. A cada segundo morrem duas pessoas no mundo. Morre rico, morre pobre. Morrem anônimos, morrem famosos. Morrem velhos, morrem jovens. Morrem de velhice, morrem de doenças, morrem de desastres. O problema não é morrer, ou de que maneira chegará a morte. O problema é quem irá buscar a sua alma. A quem você tem servido em vida? Quem é o Senhor da sua alma? Imagine a alegria ao ver anjos do seu lado prontos para o levarem ao encontro do Senhor nos ares. Porém, imagine o desespero daqueles que nunca acreditaram ou que escolheram viver nos seus desejos e pecados, se depararem com demônios levando sua alma ao inferno. Se você partisse agora, quem viria te buscar?

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O deserto não é o fim. O deserto é processo. E Deus manda te dizer hoje: eu estou contigo até aqui. E vou te levar além.

Talvez você entrou aqui sem sentir nada. Coração pesado. Alma cansada. Mas o Senhor manda te dizer: eu estou aí. Agora. Deus está aqui.

Tem momentos que você acha que Deus se esqueceu, que ninguém está vendo sua dor. Mas o Senhor manda te dizer hoje: eu estou cuidando de cada detalhe. Mesmo no silêncio, eu continuo sendo Deus na tua vida.

O Senhor está cuidando de você. Mesmo agora, mesmo em silêncio, Deus não te abandonou.

Você chorou escondido, você lutou calado. Mas o Senhor manda te dizer hoje: o tempo da dor acabou, porque a tua vitória chegou.

Recebe isso. A tua vitória já começou. Deus mudou o teu cenário.

Você chegou até aqui achando que não tem mais jeito, que acabou. Mas Deus manda te dizer: eu sou especialista no impossível.

Recebe isso. O impossível já começou. Deus está se movendo. Você chegou.

Você pensou que estava sozinho, que Deus tinha se afastado. Mas o Senhor manda te dizer hoje: eu nunca saí do teu lado. Mesmo quando você não sentiu, eu estava lá.

Você já tentou de tudo. Já chorou escondido. Já pediu em silêncio. E hoje você só precisa de uma coisa. Um milagre. E o Senhor manda te dizer: eu ainda faço milagre.

Se você pensou em desistir, se hoje você quase parou, o Senhor manda te dizer: não é o fim, ainda não acabou. Existe um propósito maior, e Deus ainda está escrevendo a tua história.

0: estudo divulgado por cientistas da Universidade de Bristol, Reino Unido, afirma que o mundo não vai resistir às mudanças climáticas.
1: E que o planeta terá temperaturas.
2: Eu tenho uma pergunta para você. Se fosse para você pensar em uma imagem ou algo que definiria o final dos tempos, como seria? Me arrisco a dizer que o que veio à sua mente foi algo de explosões, muito fogo, água e coisas parecidas com essas prévias que ultimamente a gente tem visto pelo mundo. Mas agora, eu vou mostrar para você uma definição exata disso. E se você prestar bem atenção, já dá até para ouvir o barulho. Sabe o que é isso? Um relógio. É, um relógio. Mas não é igual esses que você está acostumado, não. Esse é diferente de todos. Mais moderno do que todos. Aí está ele. O relógio. O relógio escrito. Tão preciso. O relógio mais exato que existe. Mas é uma pena que as pessoas não conseguem ver isso.

0: Alertas do Fim. Episódio de hoje. Ajuste o seu relógio. Esse barulhinho é bem familiar. Tic-tac, tic-tac. Qualquer pessoa nesse mundo entende o que significa. Cada vez que ele ecoa, é mais uma pequena fração de tempo que passa. Mesmo que de forma lenta, sempre avançando. Convertendo partes do futuro no que a gente chama de presente. Mas, sem dúvidas, a sua mensagem mais forte sempre vai ser a do que está acontecendo agora. E quando a gente entende o que está acontecendo agora, a gente só erra o próximo passo, se quiser. Muita gente pode até não acreditar na Bíblia. Mas eu tenho certeza que essas pessoas não duvidam do que está acontecendo no mundo agora. Ah, não tem como. Os gritos de ai dos mares, dos animais, dos céus, das pessoas. Claro que não. Elas estão vendo tudo o que acontece no dia a dia. Como você também está vendo. Só que aí entra um fator que não se pode desconsiderar. Tudo o que está acontecendo agora, como um alarme programado para despertar, já estava programado há mais de 2000 anos. Ali, nas profecias do relógio escrito. E aí vem uma pergunta que não quer calar. Como profecias tão antigas são tão atuais? Essa palavra não é só narrativa. O que está escrito acontece. E tomara que você não faça parte do grupo que está vendo tudo, mas no fundo não está enxergando nada. Porque o tic-tac das profecias vai continuar. Ah, vai. As pessoas sendo seduzidas, eufóricas, pelos encantos da inteligência artificial, mais um ponteiro das profecias. As guerras e os rumores de guerras, mais um ponteiro das profecias. A falta de amor, mais um ponteiro das profecias. São fatos e fatos, ou melhor, profecias e profecias, que não param de acontecer. Além de outras que, como engrenagem, estão ali, registradas, só esperando o momento certo para serem ativadas. Será que você já consegue ouvir o tic-tac espiritual? Os alarmes soam repetidamente ao longo dos últimos anos, com mais intensidade a cada hora. O tic-tac, o avanço do tempo, até o dia em que não haverá mais amanhã. Uma coisa é certa, nesse exato momento, o relógio escrito avança para os seus últimos minutos. O momento de decidir para onde caminhar é sempre agora. Eu espero que você nunca mais olhe para a Bíblia apenas como um livro, mas como um instrumento mais preciso. O Apocalipse não é um evento distante, já estamos nele. E as páginas seguem, quer você acredite, quer não. O relógio continua contando, segundo a segundo. E você está sendo avisado. Não demore a ajustar o seu relógio ao relógio de Deus. Cuidado para não se atrasar e perder a hora quando o momento chegar.
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